El Llamado de Bacheau by George Ben. I picked up this album last year during my brief stay in Sao Paulo, and I can't wait to return soon to meus amigos do Brasil. Espero que vocês estejam bem e cuidando uns dos outros. Sempre me inspiro muito na música brasileira e mal posso esperar para voltar a Sao Paulo, explorar mais a sua cultura e música. Um grande abraço.